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1: 8:02.
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2: Cadê as bananas aí?

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2: 8:20.
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1: 8h49.
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1: 8h52.
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12: 9:26.
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2: 5h56.
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2: 5h59.
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0: Alô, bom dia!
1: Bom dia, bom dia! Começando mais um sucesso no seu rádio!
0: Tá começando, tá começando, tá começando!

0: Começando agora, final de semana abençoado chegou! Sabadão, 29 de agosto do ano de 2026. Seja bem-vindo, seja bem-vinda em nossa programação Músicas Maravilhosas. Temos aqui aquela pizza grande de frango saborosa, ai, ai, ai, da Pizzaria Manduca. Eu quero essa pizza hoje! Então mande a mensagem 3443-1006. Daqui a pouquinho vamos sortear para você, tá? Hoje é o Dia Nacional do Combate ao Fumo. Vamos parar de fumar? Bora! Bora! Não tem graça nenhuma, fumaça! A gente fica assim... Vamos parar de fumar. Aproveitar que hoje é o Dia Nacional do Combate ao Fumo e parou de fumar. E vamos ouvir música bonita, vamos mandar mensagem e a previsão do tempo nesse momento. 24 graus em Cacoal, a sensação térmica já é de 26, a máxima hoje pode chegar a 37 graus, ai, ai, ai, ai, ai, ai, ai. E é calor excessivo em Cacoal e não há probabilidade de chuva.
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0: 6h36, bom dia!
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1: Olá, bom dia, 6:40.

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1: Olá, bom dia, 6:48.

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1: Olá, bom dia. Um excelente sábado, 6:53.

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11: 7:12.
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1: Do jeitinho que você gosta. Daqui a pouquinho vamos sortear para você uma pizza grande de frango, gentileza, Pizzaria Manduca. E aí, tá a fim de ganhar? Então mande a sua mensagem 3443-1006. Alô, Lindinalva no Jardim Bandeirantes, bom dia, tudo de bom, bom dia. Hoje está de aniversário o papai. É João, né? É João ou Jaó, né? Você vai ter que falar para mim aí, Lindinalva. Ficou meio confuso aqui a sua mensagem, tá? É o papai João ou o papai Jaó? Fala para mim, João. É isso mesmo, João. Ô, seu João, parabéns para você. Muitos anos de vida. João é o papai da Lindinalva no Jardim Bandeirantes. E aproveito o gancho aqui para parabenizar a todos os aniversariantes desta data tão querida, 29 de agosto. Parabéns. João, a filha Lindinalva dizendo que ama demais, né, que é o super-herói dela e que Deus continue sempre abençoando e dando muita saúde, tá bom? Saúde, primeiro lugar, né? O resto a gente vai correndo atrás aí, tá certo? Quem mais mandou bom dia? Milton no Josino Brito, Adeilda Conjunto Halley. Alô, Karina, na linha 10. Bom dia! Alô, Edna, no bairro Floresta. Bom dia! Todo mundo querendo ganhar pizza e pizza, tá certo? Já marnou, Lindinalva, ganhar pizza hoje, né, para comemorar com o papai o aniversário? Eita, é bom, né? Alô, Rosalina, na linha 12. A filhinha, né, fez 6 aninhos. Parabéns, né? Como é que é o nome da filhinha? Fala pra mim aí, ô Rosalina, na linha 12. Qual o nome da menina que está na foto? Pensa num bolo bonito, hein? Pensa no bolo que deu vontade de morder esse bolo aqui, viu, Rosalina? Ai, ai, ai, ai, ai, que bolo é esse, menina? Aquele bolo confeitado com duas cerejas. Ah, a cereja do bolo é a Sofia. Ô, Sofia, parabéns pra você. Tá bom, Sofia? Felicidades. Ah, 6 aninhos, hein? Poxa vida! Parabéns! Quem mandou parabéns aí foi a mamãe querida Rosalina na linha 12, tá bom? Quem mais ouvindo, participando aí de Lene no Floresta, bom dia! Muito grato pelo carinho. Esmeralda, tudo de bom! Aí no bairro Nova Esperança. Como é que tá o bairro Nova Esperança? Tá bom demais? Tá com muita esperança por aí ou não? Hã? Muita gente querendo ganhar pizza aí de Leusa. No Világio do Sol, também querendo ganhar pizza. Pensa numa pizza, tá? Hã? Única, saborosa. Pizzaria Manduca, o melhor para os melhores. Ali no Teixeirão. Aham, na rua Monteiro Lobato. Ai, ai, ai, ai, ai. Que pizza é essa? Pizza saborosa, eu comi, por isso que eu indico pra você que o trem é bom, hein? Eita, bom demais. Luzia!
2: Bom dia. Salve, sábado.
1: Opa!
2: Obrigado por entrar na minha casa todos os dias, Luzia do Paineiras.
1: É um prazer.
2: Manda aquela música assim, Barco Livre, o trio Parada Dura, Luzia do Paineiras, sua amiga todos os dias. Obrigado, tchau.
1: Valeu, Luzinho. Valeu, menina. Não compreendi muito bem o nome da música. É Passe Livre ou Barco Livre? Ficou meio confuso aí, mas eu vou procurar pra você. Tá bom, Luzia? Tudo de bom. Ó, muito grato pelo carinho, tá? Essa canção aqui, eu quero mandar e vou mandar para todos os aniversariantes. Alô, seu João! Alô, Sofia! Alô a todos os aniversariantes! Hoje é seu aniversário! Parabéns pra você! 7:18!

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1: Olá, bom dia, 7h27.

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3: 7:31.
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1: Vamos juntos prosseguindo, é o nosso programa do jeitinho que você gosta. Bom dia, muito grato pelo seu carinho, muito grato pela sua audiência. Vera Lúcia, no Novo Cacoal, bom dia. Alô Nair, no Teixeirão, bom dia. Tudo de bom, valeu. Vamos tomar um café, Luzia? Vamos tomar um cafezinho? Haha, o meu café sai cedo, hein? É 5 horas da manhã. Eu já estou tomando meu café, Luzia. Verdade verdadeira. Pensa, 5 horas da manhã já tô tomando meu café. Eita, pensa num trem, hein? Pensa num trem bom. É, logo cedinho tomar um cafezinho com aquele pãozinho caseiro. É, tem muita gente fazendo pão caseiro nesse momento, né? Não, Cidinha, tá fazendo pão caseiro aí ou não? Fala pra mim, tá, né? Alô, Adriana, aí na Fazenda Borg, em Espigão do Oeste, bom dia!
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1: Ó, eu vou chamar agora o pessoal aí, o Chapeludo, né? Vamos lá! A galera, o Chapeludo. Ei, vamos lá! Ô, trem!

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1: Eu quero ver nas palmas.
2: 3, 7, 44, bom dia.

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1: Olá, bom dia, 7:48.

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1: Do jeitinho que você gosta. Bom dia. Muito grato pelo seu carinho, muito grato pela sua participação. Alô, Silvia, no Teixeirão, bom dia. Alô, Jamiro, Nova Esperança, o nosso Mengão vai encarar o Botafogo nesse final de semana. Poxa vida, jogão, hein? Alô, Nair, no Teixeirão, Vera Lúcia, no Novo Cacoal, bom dia. Muito grato pelo carinho da audiência. 8 horas e 18 minutos.
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0: lençol gelado, hein? Uau! Rio Negro e Solimões aqui no nosso programa.
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0: Você sabia que 30 de agosto, né, amanhã, é comemorado o Dia Nacional do Perdão? Você é uma pessoa que perdoa fácil ou não? Hã? Fala para mim. Você dá aquele perdão verdadeiro? Olha, a lógica de Deus é o perdão. Aliás, Jesus já nos deixou o mandato: perdoar 70 vezes 7. Para além de ser uma data oficializada em nosso calendário civil, o perdão é uma das características do ser cristão, da comunidade cristã. Perdoar é doar-se, entrar em consonância com o outro consigo mesmo, perdoando-se a si mesmo. E eis uma tarefa que às vezes parece muito difícil. Sempre vale a tentativa de se perdoar. O perdão cura, o perdão salva e liberta, traz paz. Tira-nos da lógica da vingança e do egoísmo. O perdão nos mostra e revela a face do Deus misericordioso, porque Ele é o perdão. O ato de perdoar sempre nos dá a possibilidade de recomeços em nossa vida. Possamos sempre perdoar o outro e também nos perdoar, para recomeçar em paz. Vamos refletir.
2: O que faríamos se, de repente, por uma circunstância qualquer, tivéssemos nas mãos a possibilidade de decidir a respeito do destino de uma pessoa que nos provocou muitos problemas? Alguém que estendeu o manto da calúnia e destruiu nosso bom nome perante os amigos? Alguém que se apossou da empresa, fruto do nosso labor de tantos anos? Alguém que tenha ferido brutalmente a um membro da nossa família? Será que lembraríamos da lição do perdão ensinada por Jesus? Será que viriam à nossa mente as palavras do mestre Galileu: bem-aventurados os misericordiosos, porque alcançarão misericórdia? Ou ainda a exortação a respeito de nos reconciliarmos o mais depressa possível com nosso adversário? A propósito, conta-se que um escravo tornou-se de grande valor para o seu senhor, por causa da sua honradez e bom comportamento. Em razão disso, foi elevado a uma posição de importância, na qualidade de administrador de suas fazendas. Numa ocasião, o senhor desejou comprar mais 20 escravos. Foram juntos ao mercado, e o administrador foi encarregado de observar e escolher. Deveriam ser, naturalmente, homens fortes, para que pudessem desempenhar bem as rudes tarefas nas fazendas. O administrador foi ao mercado e começou a sua busca. Em certo momento, fixou a vista num velho e decrépito escravo. Apontando-o para o seu senhor, disse-lhe que aquele devia ser um dos que deveria ser adquirido. O fazendeiro ficou surpreendido com a escolha e não concordou. Ouvindo o diálogo, o negociante de escravos disse que se fossem comprados 20 homens, ele daria o velho de graça. Realizada a negociação, foram todos levados para uma das propriedades. O administrador passou a tratar o velho com maior cuidado e atenção do que a qualquer dos outros. Levou-o para sua casa. Dava-lhe da sua comida. Quando tinha frio, levava-o para o sol. Quando tinha calor, colocava-o debaixo das árvores de cacau à sombra. Admirado daquelas atenções dispensadas a um escravo, o senhor perguntou por que ele procedia daquela forma. de certo deveria ter algum motivo especial. É seu parente? Talvez seu pai? A resposta foi negativa. É seu irmão mais velho? Também não, respondeu. É seu tio ou outro parente? Não tenho parentesco algum com ele, nem mesmo é meu amigo. Então, perguntou o fazendeiro, por que motivo tem tanto interesse por ele? Ele é meu inimigo, senhor. Vendeu-me a um negociante. E foi assim que me tornei escravo. Mas eu aprendi, nos ensinamentos de Jesus, que devemos perdoar aos nossos inimigos. Esta é a oportunidade de exercitar meu aprendizado. O perdão acalma e abençoa o seu doador. Maior é a felicidade de quem expressa o perdão. O perdoado é alguém em processo de recuperação. No entanto, aquele que lhe dispensa o esquecimento do mal já alcançou as alturas do bem e da solidariedade. Quando entendermos que perdoar é conquistar enobrecimento, nos faremos fortes pelas concessões de amor e compreensão, que sejamos capazes de distribuir.

0: se guardar.
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5: 8h31.
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1: Do jeitinho que você gosta, daqui a pouquinho já vamos sortear pizza de frango, pizza saborosa. 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Ai, ai, ai, eu quero! Então mande a mensagem, daqui a pouquinho já vamos sortear para você. 8h45.
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0: Todo mundo ligado, todo mundo ouvindo o nosso programa. Falando em programa, daqui a pouquinho tem a Hora da Família. Ah, você não vai perder, mas não vai perder de jeito nenhum. Daqui a pouquinho tem a Hora da Família para você. Ah, programa sensacional, você não vai perder de jeito nenhum. Convido você, das 9 às 10 horas, um programa que é feito com muito carinho para todas as famílias, daqui a pouquinho, tá certo? Vamos lá, vamos para o sorteio. E aí, mandou mensagem aqui para mim, 3443-1006. Vamos sortear aquela pizza saborosa. Ai, ai, ai, ai, ai. E aí, existem sabores que marcam a nossa história, né? 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

0: 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Vamos lá, vamos sortear. Aí você fala, eu vou ganhar, eu mandei mensagem. Então, cruza os dedos, vamos ver, vamos ver, vamos ver. 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Muito grato pela parceria aqui na Rádio Samaúma, tá certo? Quem ganhou mora no Greenville, Daniele. Ô, Daniele, parabéns, parabéns, parabéns, parabéns, parabéns. Final do zap da Daniele, 9928. Ganhou! Ô, Daniele, você vai retirar hoje ou amanhã, tá bom? 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
0: E que as coisas boas aconteçam.

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1: Bom dia, abençoado ouvintes. Que alegria estarmos aqui com vocês nesta manhã de sábado para juntos passarmos esta uma hora da família. Nós somos do ECC, o Encontro de Casais com Cristo, e recebemos hoje esta missão. Eu me chamo Liliane.
2: Alan.
3: Eu sou a Sandra.
4: Eu sou a Lúcia. Bom dia a todos.
1: Um bom dia a todos. Hoje nós estamos aqui para falar com vocês sobre um tema muito especial, os nossos catequistas. Catequista, ele tem o chamado de anunciar, servir e testemunhar. Este mês de agosto é um mês que a nossa liturgia, ela se dedica às vocações. A vocação matrimonial, vocação religiosa, a vocação de leigos e leigas, vocação de ser pai. E hoje, encerrando este mês de agosto, nós lembramos dos nossos catequistas, essas pessoas abençoadas que se dedicam em anunciar o Evangelho e promover a fé a todas as crianças, adolescentes, jovens e adultos da nossa comunidade. Neste momento, vamos juntos invocar a Santíssima Trindade para que ela se faça presente em nosso meio e que tenhamos a luz do Espírito Santo. Em nome do Pai, do Filho, do Espírito Santo. Amém. Vinde, Espírito Santo, enchei os corações dos vossos fiéis e acendei neles o fogo do vosso amor. Enviai o vosso Espírito e tudo será criado e renovareis a face da terra. Oremos, ó Deus, que instruíste os corações dos vossos fiéis com a luz do Espírito Santo, fazei que apreciemos retamente todas as coisas segundo o mesmo Espírito e gozemos sempre da sua consolação. Por Cristo Senhor nosso. Amém. Para bem iniciarmos este nosso momento de oração, vamos ouvir o Evangelho do dia. O Senhor esteja convosco.
5: Ele está no meio de nós.
1: Proclamação do Evangelho de São Marcos, segundo Jesus. Glória a vós, Senhor.
6: De fato, Herodes tinha mandado prender João e acorrentá-lo na prisão, por causa de Herodíades, esposa de seu irmão, Felipe, com a qual Herodes se casará, e que João dizia a Herodes: não lhe é permitido ter a mulher de seu irmão. Então Herodíades odiava João e queria matá-lo, mas não conseguia, porque Herodes tinha medo de João e o protegia, sabendo que ele era homem justo e santo. E quando o ouvia, Herodes ficava muito confuso e o escutava com prazer. Chegou, porém, um dia oportuno, quando Herodes, por ocasião de seu aniversário, ofereceu um banquete aos seus magnatas, aos oficiais e às grandes personalidades da Galileia. E a filha de Herodíades entrou, dançou e agradou Herodes e aos convidados. Então o rei disse à menina: peça-me o que você quiser e eu lhe darei. E jurou: qualquer coisa que você me pedir, eu lhe darei, ainda que seja a metade do meu reino. Ela saiu e perguntou à mãe: o que vou pedir? Ela respondeu: a cabeça de João Batista. Entrando logo, com pressa, na presença do rei, ela pediu: quero que me dê agora mesmo, num prato, a cabeça de João Batista. O rei ficou muito triste, mas por causa do juramento que tinha feito e dos convidados, não quis deixar de atendê-la. Imediatamente, o rei mandou um executor com ordens de trazer a cabeça de João. Saindo, ele cortou-lhe a cabeça na prisão e a levou num prato, entregou para a menina, que a entregou à sua mãe. Quando souberam disso, os discípulos de João foram, pegaram o cadáver e o colocaram num túmulo. Palavra da salvação.
1: Glória a vós, Senhor. Vemos, né, que esse evangelho, hoje ele nos convida a refletir sobre nós termos coragem e sermos fiéis. Vimos, né, que João Batista, mesmo diante de perseguições e injustiças, ele não se hesitava em proclamar a verdade diante de Herodes e de todo aquele povo, mesmo sabendo que ele corria um grande risco. João Batista, ele é uma figura que nos inspira. Ele nos inspira a sermos firmes na nossa fé, sermos justos. Muitas vezes, nós temos que enfrentar com muita coragem o que é a verdade, essa verdade que vem de Deus. E é através deste evangelho que nós devemos buscar essa confiança. Herodes era um homem que ele se corrompia. E este evangelho nos deixa bem claro que ele fez uma promessa diante de seus convidados. E para não ficar feio para ele, mesmo ele sabendo quem era João Batista, sabendo que João Batista era um homem justo, ele entregou a cabeça desse homem que anunciava a palavra da salvação, né, que era a palavra de Jesus. E com essa reflexão, hoje nós trazemos para vocês que nós precisamos ter essa coragem. Nós precisamos renunciar às coisas do mundo, renunciar às mentiras, para que nós possamos um dia chegar à vida eterna e sermos recebidos por Deus. E hoje, né, nada mais do que pegar esse exemplo de João Batista e lembrar dos nossos catequistas, essas pessoas, homens, mulheres, jovens, que têm essa linda vocação. Eu tenho certeza que cada catequista que disse seu sim ao chamado de anunciar o evangelho, ele tem um pouquinho de inspiração em São João Batista. Muitas vezes, eles encontram dificuldade para continuar esse anúncio. Mas essa vontade de mostrar quem foi Jesus os reanima. E eles continuem sempre inspirados, né, por São João Batista, como os vimos nesta leitura do evangelho. Neste momento, vamos ouvir uma música para darmos continuidade a este nosso momento.

0: assim, né, que nós tenhamos sempre essa alegria de seguir esse exemplo de Jesus. E com certeza, os nossos catequistas, é isso que eles querem. Eles querem nos ensinar a ser como Jesus. E eles também vivem como Jesus. Eles têm essa alegria em servir. Oração do catequista. Senhor, chamaste-me a ser catequista da tua igreja. Confiaste-me a missão de anunciar a tua palavra, de denunciar o pecado, de testemunhar com a minha vida os valores do Evangelho. É grande minha responsabilidade, mas confio na tua graça. Faz-me teu instrumento para que venha teu reino de amor e de paz, de fraternidade e justiça. Amém.
1: Quando pensamos em catequista, talvez venha à nossa cabeça aquela pessoa que está diante de uma turma com o livro na mão. Mas o catequista é muito mais do que isso. Catequista é alguém que recebeu uma missão. É uma pessoa que ajuda outra pessoa a conhecer Jesus. É isso que exige muito mais do que conhecimento. Exige testemunho. Mateus 28, capítulo 28, versículos 19 e 20. Portanto, ide e fazei discípulos de todas as nações, batizando-os em nome do Pai, do Filho e do Espírito Santo, ensinando-os a observar tudo o que vos ordenei. Essa passagem bíblica nos mostra o papel de um catequista na vida da igreja.
0: Nós vimos nesse trecho bíblico, né, que ser catequista é cumprir o envio de Jesus. E como fala em Mateus, ide e fazeis discípulos. E é isso que eles querem. Os catequistas, eles querem que as suas crianças, que seus jovens, os adolescentes, e principalmente hoje, em nossa igreja, os adultos esses que estão voltando à igreja buscando a catequese. E é justamente isso que um catequista ele precisa e ele tem como objetivo, fazer com que esses adultos se tornem discípulos de Jesus. E com certeza é uma maravilha termos todos esses movimentos catequéticos na nossa comunidade. Vamos ver o que o Catecismo da Igreja Católica fala sobre a catequese.
2: Bem cedo, se passou a se chamar de catequese o conjunto de esforços empreendidos na igreja para fazer discípulos, para ajudar os homens a crerem que Jesus é o Filho de Deus, a fim de que, por meio da fé, tenham vida em nome dele, para educá-los e instruí-los nesta vida e assim construir o corpo de Cristo. A catequese é uma educação de fé das crianças, dos jovens e dos adultos, a qual compreende especialmente o ensino da doutrina cristã, ministrado em geral de maneira orgânica e sistemática, com o fim de iniciá-los na plenitude da vida cristã.
3: É muito interessante quando a gente ouve o que o Catecismo da Igreja Católica fala sobre o que é a catequese. E ser catequista não é ser um professor de religião, como fica bem claro. Ser catequista é ser um eco da voz de Deus, porque é uma vocação, é um chamado de amor a introduzir crianças, jovens e adultos na vida cristã. O Papa Francisco, ele escreveu um documento chamado Antiquum Ministerium. Essas súmulas papais, esses documentos, eles mostram para a gente qual é a visão da igreja nos dias de hoje sobre diversos temas. E no Antiquum Ministerium mostra qual é a função vital que a catequese tem na Igreja Católica. eles estão na linha de frente, os catequistas, de várias comunidades. O catequista, ele tem a função de levar aquela criança a participar da missa, entender o que é feito ali em cada momento da celebração, a compreender o amor de Jesus no dia a dia, a enxergar esses pequenos detalhes. O documento, ele institui também o Ministério do Catequista. Ele cria formalmente o Ministério Laical para homens e mulheres da Igreja Católica. Ele reconhece a antiguidade do serviço. Mostra que a função de ensinar a fé existe desde o dos tempos do Novo Testamento. Quando a gente, lá no início da nossa conversa aqui, a gente falou de João Batista. Eu acredito que João Batista foi um dos primeiros catequistas que a gente tem relato dentro do Novo Testamento, né? Quando fala que ele ia anunciar a palavra de Jesus, ele ia falar do Filho de Deus. Então, ele reconheceu o primeiro Filho de Deus em Jesus. Foi um dos primeiros relatos que a gente tem desse reconhecimento. Nesse documento, também no Antigo Ministério, valoriza o batismo. Destaca que ser catequista é uma vocação que nasce no sacramento do batismo e do chamado a servir a comunidade. Nem todo mundo serve como catequista formal, vindo para as nossas comunidades, para as salinhas de catequese, passar esse conhecimento para as crianças, para os jovens e os adultos. No entanto, a partir do Ministério de Batismo, esse documento deixa claro que todo mundo pode ser catequista em casa, na família, no grupo de amigos, ensinando sobre a fé, sobre o agir certo, sobre o ser justo. Ser catequista é um modo de viver a fé e não apenas um trabalho ou uma tarefa temporária. Agora, para a gente pensar um pouquinho sobre isso que foi dito e melhor viver essas palavras, vamos ouvir uma música muito bonita que toca o coração e fala um pouquinho sobre ser catequista, como é a vida do catequista.

0: É bonito perceber que a catequese, ela vai além de uma sala onde os catequizandos se encontram. O catequista, ele deixa marcas que ultrapassa gerações em gerações. Hoje, né, nós lembramos de todos os catequistas das nossas comunidades. Mas hoje eu tenho certeza que a maioria dos nossos catequistas não estão nos ouvindo. Não porque eles não queiram que nós não tenhamos feito a nossa divulgação, mas hoje a nossa comunidade, a nossa paróquia, a Sagrada Família, ela reúne todos os catequistas em um retiro. E é lindo ver esse trabalho que a nossa comunidade faz em prol desses catequistas, desses mensageiros do Evangelho. E também queria, né, pedir para que o Espírito Santo esteja presente no local do retiro, aonde tantos catequistas se reúnem e buscam, né, essa formação, este momento, essa presença de Jesus na vida deles, para que eles possam, ao retornar para as suas comunidades, estar passando esse anúncio, né, que é tão importante para nós. Que lá ficamos, né, aguardando o retorno, aguardando o próximo encontro, e aprender cada vez mais com os nossos catequistas. Nós aqui, hoje, né, reunidos aqui nesse programa, nós queremos relembrar um pouquinho, da nossa vida de catequizando, né? Eu lembro mesmo lá do início. Quando eu ficava ansiosa para chegar o sábado à tarde ou domingo pela manhã, para a gente ir para a catequese, aonde a gente se reunia com os nossos catequistas e tinha os nossos momentos de oração. Na minha comunidade, a gente era uma turminha sempre grande, né, de 8, 9, crianças, adolescentes. E assim, é gostoso hoje recordar isso, recordar o que a gente vivia, os nossos trabalhos juntos. E como era engraçado, quando a gente começava a fazer a catequese, a gente ficava ansioso para aprender as orações, para que a gente pudesse participar também na celebração de domingo. E quando a gente faz a primeira Eucaristia, hoje mudou bastante, né? Temos muitos coroinhas que já começam, muitas crianças que começam desde cedo já servindo, principalmente como coroinha nas nossas comunidades. Mas lá na nossa época, a gente ficava empolgado para chegar, para fazer a iniciar a catequese da primeira Eucaristia, para começar a participar das celebrações. Para poder ler uma prece, para poder fazer um salmo, uma leitura de um salmo. E é muito bom relembrar. E aí eu lembro também dos meus catequistas, né? Tantos catequistas que não mediam esforços para que a gente pudesse estar junto, participando, né, de cada encontro, cada programação que eles faziam para a gente.
1: É bem interessante quando você fala de lembrar, né, dos nossos catequistas. Eu, enquanto estava tocando aquela primeira canção que a gente ouviu, eu me lembrei quem foi a minha catequista que ensinou essa primeira música para a gente lá quando eu tinha 7, 8 anos. A minha catequista chamava Rosana. Eu não sou de Cacoal, eu fui catequizada no município chamado Alta Floresta, aqui perto, mas aqui em Cacoal hoje tem duas ex-catequistas minhas que moram aqui, a senhorinha Cardoso e a Terezinha Campestre. Então, é muito legal porque a vida vai trazendo a gente para outros momentos e mesmo assim a gente não esquece dessas pessoas. E sempre que eu encontro com elas, vem aquele abraço gostoso. São pessoas que permanecem na nossa vida. Nem todos, mas alguns permanecem. A catequese é esse momento de alegria, de aprofundar na vida de Jesus e também para fora das salinhas de catequese ter o exemplo. Essas pessoas São exemplos que eu tive na minha infância de como proceder, de pessoas que eu tinha coragem de conversar sobre assuntos que muitas vezes eu não encontrava em outros ambientes também. Então, quando eu estava lá na minha preparação para a Eucaristia, que é um momento bem delicado para as crianças, porque tem a primeira confissão, né, que é tão difícil.
0: Aquele frio da barriga de falar com o padre.
1: Nossa, falar com o padre era um evento. Era um evento esse momento, né? A gente se preparava, ficava nervoso, tinha criança que passava mal. Eram elas que eram o nosso porto seguro para acalmar. E isso é muito bonito ver. E eu já tive a experiência de ser catequista. E é tão legal quando hoje adultos com filhos vêm: "Oi, catequista!" Né? Esses dias atrás eu recebi uma mensagem na rede social de uma, hoje, mulher com seus filhos: "Oi, catequista, te achei aqui." Então, ser catequista é uma missão. Ela não acaba quando você, por um motivo ou outro, deixa de estar ali acompanhando uma turminha. Ela continua a vida inteira, porque você ainda é exemplo de alguma forma para essas pessoas. A gente deixa marcas e fica com marcas.
0: Verdade. Eu lembro, é gostoso a gente lembrar também a nossa experiência, porque a nossa vida de comunidade, ela é igual a Sandra falou, a gente muitas vezes deixa de seguir aquela missão, aquela vocação de ser catequista, mas continua sendo lembrado, buscando, né, sempre estando em missão, às vezes em uma outra pastoral. E eu lembro da minha comunidade, hoje eu retornei, né, assim, já faz um tempo, uns 2 anos, eu voltei para a minha comunidade de origem. Eu até me emociono, assim, em falar, mas é muito bom, porque hoje eu me inspiro em uma das minhas catequistas, que foi a Margarete. A Margarete foi que, lá na linha 12, na comunidade de São Sebastião, foi uma das catequistas que começou a nossa preparação para a primeira Eucaristia. E é como você falou, Sandra, aquele frio na barriga de ter que fazer a primeira confissão, a gente ficava meio sem saber o que fazer, o que que a gente ia conversar com o padre. E ela era sempre que estava ali do nosso lado, nos orientando. E hoje, ela é ministra de Eucaristia da nossa comunidade. E assim, eu me sinto honrada, porque tudo que eu aprendi, tive outros catequistas também, né? Eu estou em Salomão, na nossa preparação do Crisma. E assim, é tão bonito lembrar. E hoje eles nos inspiram. A Margarete mesmo, sendo ministra da Eucaristia, cada vez que ela sobe no altar, você tem uma atenção maior, porque você sente aquela presença daquela pessoa que nunca desistiu dessa caminhada, desse anúncio do Evangelho. E é muito bonito a gente ver isso, ver essa vocação. Eu lembro também das catequistas, né, da Ana Clara. Lembro lá no início, quando a gente morava ainda lá no Pacarana, a Renata, uma pessoa assim, extraordinária, que não media esforços para dar catequese para os abelhinhas. Eram crianças de 4, 5 anos, que a gente sabe que às vezes dá trabalho você colocar numa salinha um número ali de crianças, de até 12 crianças, ela já trabalhou, ela já foi catequista. Mas aqueles abelhinhas eram anjos naquela comunidade. E a Renata tinha um carinho tão grande com eles, e hoje a gente colhe frutos, tanto nós aqui com a nossa menina, né, a Ana Clara, mas também lá naquela comunidade. E eu tenho certeza que todas as nossas comunidades, tanto as nossas comunidades rurais, nossas comunidades aqui da cidade, colhem esses frutos. São pessoas que hoje estão à frente das comunidades que foram inspirados por catequistas, né? Eles estão na vida de comunidade porque tiveram esse início de um catequista que cuidava com carinho, que ensinava a rezar, que ensinava a cantar, né, essas lindas músicas, que era o que Jesus queria, que todos estivessem ali cuidando dessas maravilhas que Jesus nos deixou.
1: A catequese, ela tem uma jornada que normalmente começa lá criança, né? E vai caminhando ano após ano, daí tem as formações, o pré-eucaristia, antes de fazer a eucaristia, um, dois, depois a gente continua nessa jornada. Mas e quando essa criança, por algum motivo, ela para de ir na catequese e depois já retorna, né? Quer retornar. Às vezes ela fica meio perdida, mas é tão bonito a nossa comunidade, a nossa paróquia, porque existem turmas especiais. Poucos pais sabem disso, mas se o seu filho parou de fazer catequese, porque tem uma fase que até a gente já passou, talvez não se lembre, mas vale lembrar, que dava vontade de ficar em casa, não queria, tudo que o pai falava era contra, né? Em vez de ir para a catequese, ia andar de bicicleta, e aí perde aquele tempo, perde aquele time. Então, para voltar para as turmas iniciais, está muito grande e fica com vergonha de ficar com os pequenos, mas ainda não está na idade de ir para uma turma de adultos. A nossa paróquia, ela cuida de todos os filhos, de todas as ovelhas, e existem turmas especiais para esses jovens e adolescentes que ainda não têm 17 anos para fazer o catecismo de adulto, mas tem desejo de retornar a esse caminho da catequese, né? Às vezes essa vontade surge porque tem uma namoradinha que quer, chama para ir na igreja e fica ali perdido e começa a nascer aquela sementinha. Às vezes é porque a coleguinha lá da sala chama a amiga, fala que está indo na catequese, fica interessada. E esses jovens, esses adolescentes não estão soltos. Eles podem vir procurar nas comunidades o coordenador de catequese da sua comunidade, da comunidade mais próxima, que esse coordenador vai acolher e vai orientar onde é que tem uma turma especial que pode acolher e ensinar de um jeito um pouco diferente, que não é seguindo os livros, segue sim o catecismo, segue as orientações da diocese, no entanto, é uma forma um pouco mais concentrada. Ano passado, eu trabalhei com uma turma assim, que eu falava que eram as ovelhinhas. De vez em quando, faltava, porque não tinha aquele costume de ir. A gente ia lá na casa buscar. Juntava todo mundo, o bairro era próximo, juntava todos os catequizando e a gente ia fazer a catequese lá na casa. E, com o tempo, eles pararam de faltar. Porque aprenderam que ali era uma família, que era um grupo de amigos que estava ali para conversar das coisas de Deus, para tirar as dúvidas. E quando vem esses adolescentes retornando, é a coisa mais linda, porque eles vão para a igreja e eles sentam no banco da frente, eles prestam atenção, eles sabem por que eles estão ali e o que eles estão buscando. Então, se você é pai, mãe, está ouvindo a gente e tem um adolescente que parou de fazer catequese, procura a comunidade, incentiva ele aí, mostra que tem um lugar especial que ele vai ser acolhido e ele vai se sentir bem.
0: E que a gente possa, né, tá buscando nós também como comunidade. Às vezes tem aquela família que, igual a Sandra explicou, não tem esse conhecimento, que a gente possa tá levando. Não só esperar para que o nosso catequista, o nosso coordenador da catequese vá em busca desses adolescentes, desses jovens, mas que a gente possa também transmitir isso para eles, levar essa informação. Porque a nossa igreja, ela está sempre de portas abertas para acolher. Porque assim, o tempo que talvez ele se afastou por algum motivo, não, tá tudo bem. Agora ele vai retornar e nós vamos recomeçar. Porque é isso que Jesus quer de cada um de nós. É o nosso recomeço. É a nossa vontade de estar em contínua catequese, em contínuo aprendizado. Vamos ouvir mais uma música para nós refletirmos sobre esse recomeçar.

0: Que lindo, né? Que emocionante. Que testemunho dessas nossas irmãs Sandra e Liane, né? Que o catequista, ele é também um educador, mas educando a fé não significa simplesmente fazer a criança decorar respostas. É ajudá-la a compreender quem é Jesus e que é ser cristão. A importância de participar de uma comunidade é principalmente a importância da oração. Assim, o catequista consegue ensinar que devemos cuidar um do outro e que a nossa fé transforma nossa maneira de viver. É nas famílias. Qual nossa participação na vida da catequese de nossos filhos? Ou de nossas próprias vidas? Catequese é família, precisam ser parceiros. Nos pais, precisamos ajudar a casa, em casa. Ajudar principalmente com exemplo.
1: Não podemos falar da missão do catequista sem falar da família. A catequese não substitui a família. A igreja e a família precisam caminhar juntas. O catequista pode preparar os encontros maravilhosos, mas a fé precisa continuar dentro de casa. Pais, avós, padrinhos e familiares têm um papel fundamental. A criança aprende sobre Deus, também observando os adultos. Ela vê se a família reza, se existe perdão. Observa como tratamos o próximo. Ela percebe se a fé está apenas na igreja ou se faz parte da vida.
2: Ser catequista também tem desafios. Existem dias que as crianças não prestam atenção, os adolescentes parecem desinteressados, voando, rabiscam ali em vez de prestar atenção. As famílias que não participam, os adultos faltam por questões pessoais também. Tem encontros que o cansaço e o desânimo falam mais alto. Mas talvez você, catequista, não veja imediatamente o fruto do seu trabalho. Quando esses desafios acontecem, né? Dá uma desanimada e a gente não consegue enxergar o fruto. Mas a semente não nasce no mesmo dia que ela é plantada. O catequista é muitas vezes um semeador. Ele lança a palavra, ensina, ama, acompanha e confia que Deus faz crescer.
3: E hoje, né? Nós somos essa semente lançada. Nós aqui tivemos a nossa catequese, cada um com a realidade da época, mas nós somos essa semente que um dia um catequista plantou. E hoje a nossa comunidade está colhendo esses frutos. A nossa família está colhendo esse fruto de ser mãe, ser pai, ser comadre, ser afilhada. E assim, é maravilhoso isso tudo. É maravilhoso viver e sempre valorizar os nossos catequistas.
0: Que a luz de Jesus ilumine sempre a vida dos nossos catequistas. Esses seres que receberam do céu essa linda vocação de anunciar o evangelho. Leigos e leigas, que diante de todas as diversidades, se sentem a importância de cuidar dessas crianças, desses adolescentes e adultos que buscam uma vida com Cristo. Agradecemos a nossos padres cada ação dedicada a eles. Que Jesus ilumine muitas outras pessoas a serem catequistas. Que tenhamos mais pessoas dispostas a serem catequistas. Essa vocação que anunciam Jesus para os povos. Eu convido, né, todos que estejam nos escutando, todos os católicos que estejam nos acompanhando, a rezar uma Ave Maria, dedicando a cada catequista.
3: Ave Maria, cheia de graça, o Senhor é convosco. Bendita sois vós entre as mulheres, e bendito é o fruto do vosso ventre, Jesus. Santa Maria, Mãe de Deus, rogai por nós, pecadores, agora e na hora de nossa morte. Amém. Que Maria possa estar sempre à frente e intercedendo pelos nossos catequistas. Vamos aos nossos avisos. Estamos chegando ao final deste nosso programa, Hora da Família. E gostaríamos de convidar todos vocês que estão nos ouvindo para participar da Santa Missa hoje, às 19h30. E amanhã temos missa às 7 horas da manhã e às 7h30 da noite, aqui na nossa paróquia Sagrada Família. E temos o nosso Festival de Pizza do ECC. Nosso Festival de Pizza está chegando, dia 12 de setembro. E nós temos muitas pizzas para vender para vocês.

0: já vão observar que nós estamos em construção. E esse festival é para ajudar nessa construção da nossa linda capela. E assim, nós precisamos colaborar, porque precisamos sempre ajudar a nossa igreja a trazer ainda mais fé para todos nós cristãos. Para encerrar, eu gostaríamos de fazermos junto a oração vocacional. Durante o mês de agosto, como eu disse lá no início, toda a nossa celebração, o nosso folheto, ele trazia a oração vocacional. Então, que a gente possa renovar a nossa fé, que nós possamos sempre dizer sim ao chamado de Deus. Muitas vezes nós ficamos com medo, às vezes recebemos convite para ser catequista, para ajudar na liturgia, para vir num programa de rádio, o nosso coração fica acelerado. Mas nós devemos confiar que o Espírito Santo vai nos conduzir. E hoje nós estamos aqui, é uma alegria muito grande, né, para nós estarmos aqui servindo e falando com vocês. Muitas vezes vocês vão observar uma voz trêmula, mas é o nervosismo. Mas nós estamos cheios do Espírito Santo. E o que nós queremos e que nós desejamos ter passado para vocês é que nós estamos aqui sendo imitadores de Cristo, tentando levar essa palavra de Jesus. E hoje o nosso principal objetivo foi falar dessas pessoas maravilhosas que são os nossos catequistas. Então, juntos, vamos fazer essa oração vocacional, pedindo que muito mais vocações, muitas outras pessoas se dediquem à vida da igreja, se dediquem a uma vocação. Senhor Jesus, que nos ensinastes a partilhar o pão e sempre nos sustentais com os dons do vosso Espírito, concedei-nos comunidades vocacionais, vivas e perseverantes, que sejam testemunhas de unidade e despertem, nas novas gerações, o desejo pela vida matrimonial e consagrada, pelos ministérios leigos e ordenados. Sustentai o seu compromisso com uma catequese vocacional, com os caminhos de especial consagração. Dá-lhe sabedoria
1: para ajudar todas as pessoas no discernimento de sua vocação, por meio de um verdadeiro encontro convosco.
0: Maria, vocacionada do Pai, interceda por cada comunidade, para que, animadas pelo Espírito Santo, sejam fonte de santas vocações para a missão no serviço ao povo de Deus. Amém. Amém. Pai nosso, que estais no céu, santificado seja o vosso nome. Venha a nós o vosso reino. Seja feita a vossa vontade, assim na terra como no céu. O pão nosso de cada dia nos dai hoje. Perdoai as nossas ofensas, assim como nós perdoamos a quem nos tem ofendido. E não os deixeis cair em tentação, mas livrai-nos do mal. Amém. Que o Senhor nos abençoe e nos guarde. Ele que é Pai, Filho e Espírito Santo. Amém. Que Deus sempre nos abençoe e nos proteja. Fiquem todos com Deus. Que o Espírito Santo faça presente na vida de cada um de vocês, em vossas famílias, e que esse Espírito Santo possa acalmar a cada um de nós quando nos sentirmos em perigo.
2: E para encerrar, só um lembrete: se você se sentiu tocado pela missão de ser catequista, procure o coordenador da sua comunidade. Se você ainda não tem uma comunidade, pode vir aqui na Matriz, aqui na... No fundo da Igreja Matriz, tem umas meninas muito educadas e abençoadas que podem te atender e te orientar como fazer parte dessa missão.
0: Amém.

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2: 10 horas.
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17: 10 e 13.
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1: 10:21.
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10: 10:34.
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2: 10h41.
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20: 11:33.
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0: Sucesso, meu irmão. Alguém já aprendeu o refrão já? Só basta você me ligar, que eu vou correndo te encontrar. Só basta você me ligar. Obrigado, gente. Sucesso, Barões da Pisadinha.
1: Faz barulho, turma, pro chão de avião aí.
0: Obrigado.
1: Obrigado, Barões.
0: Sucesso, meu irmão. Deus abençoe.
2: Obrigado, pai. Que Deus mandemos desafio de vida. Faz saúde. Muito obrigado.
0: Obrigado.
1: Faz barulho, Sampaio. Que gostou, faz barulho aí.

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2: Meio-dia.
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1: 12:30.
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14: 12:38.
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3: João Amplificado.
4: Cavalo Mariano, peraí. Eu preciso responder uma mensagem aqui, é sério demais.
5: Fica à vontade aí, irmão.
4: Cara, cuidado.

0: Obrigado pelo carinho.
1: Valeu.
0: Nós vamos receber agora, Paraná, os nossos primeiros convidados. O carinho de vocês para os nossos amigos, nossos irmãos César e Paulinho.
2: Ô, Goiânia!
3: Ô, galera!
2: Obrigado!
3: Obrigado a todo mundo comigo.
2: Chico Rei, Paraná!
4: Meio-dia e 49.

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2: 1 hora.
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0: Jardim Henrique Rodrigo.
1: Show de bola.
2: No violão e na segunda voz, Matheus Barcelos.
1: Obrigado, meu irmão. Valeu.

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1: 1:30.
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13: 1:39.
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1: 2 horas.
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1: 2:30.
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15: 2h43.
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2: 3 horas.
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1: 6h30.
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16: 3h42.
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2: 4:01.
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1: 4:30.
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12: 4:39.
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Ai, bebê. Essa daqui é pra beber com força, viu? Pega esse copinho laranja aí, ó. Acelera, bebê. Quem sabe assim, ó.

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Boa noite, Brasil! Boa noite, Cacoal! Boa noite, porque eu só por aqui. Juntos em Cacoal, na nossa capital, está sintonizando a nossa emissora 104.9 MHz. E Cacoal, você quer ligar para nós através do telefone 693443106. Repito, 3443106. Vai chegar até aqui o nosso estúdio, tá bom? A gente agradece. Como todos os dias aí, na semana que a gente está fazendo aqui a programação, aos sábados, muita gente de fora, via internet, ouvindo no seu aplicativo. Muito bem. O avanço da tecnologia, né? E da inteligência por aí do ser humano. Luizão, eu trouxe, rapaz, a sua folha de remédio que você queria. Acabei esquecendo, está aqui dentro do carro. Depois você me liga dizendo como é que eu faço para entregar. Se eu passo por aí ou se eu deixo ela escondida ali em frente ao esporte, tá? Na beira da estrada, tu vai lá e pega. Tá bom, Luizão? Edinaldo Góes, hoje nosso amigo William Barbosa, mais uma vez aqui na Sonoplastia, mandando ver os mil e um botões aqui da nossa aeronave espacial da Samaúma de Cacoal. É bom ou é ruim? Nordestino se iniciou com a sua primeira música. Eu vou pra lua, canta Ari Lobo.

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0: Bonito, nordestino, se senhor, com as primeiras músicas aí anunciada, Eu Vou Pra Lua, com Ari Lobo, Bom Danado, lá dos anos Ari Lobo, tá? Entre nós. E na sequência, toque sanfonezinho gostoso, tá bom? 18 horas e 14 minutos em Cacoal, aqui na capital do café. Boa noite, Elisnete. Um cheiro grande pra essa turma boa aí, Mariana, Dudu, Damião.

Ana e toda a família por aí, né? Inclusive o Elton, tá? Coisa boa. Silva Santos, em Maruí, no estado de Sergipe, com dona Maura também ouvindo aí no alto e bom som aí no seu telefone. Tá ouvindo simplesmente no seu telefone, no seu aplicativo, ao vivo e a cores, né, seu Silva? Muito obrigado, tá? Pela preferência da sintonia. E vamos mais de música, que enquanto o pessoal tá preparando o dedinho aqui para adicionar o telefone, eu vou deixando música para você. Baião da Saudade canta Mastruz com Leite.

Meu Deus, que coisa linda! Meu Deus, que coisa linda! Do mundo nada se leva, milionários é rico. Aí alguém pergunta, mas Edinaldo, o que é que tem a ver nordestino com esse senhor com milionários é rico? Ó, pra quem não sabe, Zé Rico era pernambucano, de nascença. Nato, nascido em Pernambuco, criado ali no interior do Paraná, na cidade de Terra Rica. Mas o seu sangue, o seu registro de nascimento era pernambucano, tá? E uma música dessa não poderia jamais se deixar fora aqui da nossa agenda. Do mundo nada se leva, porque tanta gente preocupada com riqueza, com escravo dos bens, com tanta preocupação na vida, sabendo que no final nada se leva senão a essência da vida, a recordação, os bons atos, as boas atitudes, né? Ao meu amigo Nilson Barbosa, em São Francisco do Guaporé, aqui no estado de Rondônia, ali já perto da Bolívia também, com sua família sintonizando a Samaúma 104.9. Tô faltando para mandar para você o telefone do João Baiano, né? Parece que você tá contactado pelo Nilson, tá bom, João? Aí próximo de um minuto, Zé K4 3, Zé Newton.

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De volta com o programa Nordestino, sim senhor, pela Samaúma FM de Cacoal, 104.9 MHz, 18h30, aqui na capital do café. Vai ligando pra gente e vai pedindo aí a sua música, tá? Pessoal do Bairro Floresta, minha comadre Cida, Zio, a toda a família aí, Santo Antônio, sintonizam Samaúma FM, tá? E a gente fica por aí, seu Elias Pichek, também gosta de ouvir sintonizando aí a Samaúma todos os sábados, nosso amigo Vilton. É, Vilton, você gosta, né, Vilton? De ouvir a Rádio Samaúma de Cacoal 104.9, principalmente o programa Nordestino, senhor, que só tem programação familiar. Só programação boa. Hoje estamos na companhia por aqui do William Barbosa, e se cabe meu parente, tá? E é nordestino também, família lá do Sergipe. Conheci o vovô dele, conheço a mamãe dele, as tias dele, conheço todo mundo por aqui, tá? Eita, mundo velho, William, estão aqui. O menino, não. O menino, sim, vamos tocar. Pedro Sertanejo, pioneiro de 8.

Programa Nordeste FM de Cacoal, 109 MHz, 18 horas e 36 minutos. O que é que você tá fazendo que não ligou ainda? Dona Geralda, a senhora tá ouvindo aí, tá? E eu acho que Dona Geralda tá colocando uns ovos de galinha para chocar. Dona Geralda, não coloque ovo de pata para chocar em galinha, porque eu tenho experiência, tá? Quando os patinhos nascem, eles entram dentro da represa e a galinha fica doidinha da vida lá fora. Fica louca da vida, querendo pular dentro d'água, e os patinhos nadando, e ela não sabe por que eles estão nadando, e ela não sabe nadar. Galinha nada só quando há necessidade para não morrer, né? É desse jeito, Dona Geralda. Mas a senhora tá bem, sei que a senhora tá feliz da vida, com saúde, tá? O genro fez aniversário semana passada, e a senhora tá por aí, aqui na linha 6, tá bom? O João Baiano tá lá no Rio Pardo, lá aqui em Rondônia, né? E Nilson Barbosa em São Francisco do Guaporé. Barbosinha tá lá também no São Paulo, estado de São Paulo. Barbosinha, Deus te abençoe, uma boa tarde, uma boa programação pra vos mercê, tá bom? Nordestino, se o senhor gosta é de música, e é de música que o povo precisa e o povo quer. Santo Antônio, aqui no centro de Cacoal, a senhora tá gostando? E o velho do cachimbo, ali próximo do shopping em Cacoal. Vem, Sebastião, tá pra você agora. O vereador canta os três do Nordeste.

De volta com o programa Nordestino, sim senhor. Segredo, Dorgival Dantas e o mestre Genário cantando pra você. Que segredo bom danado, né? E depois vem o falador, que é o tal do fofoqueiro lá com os três do Nordeste. Nordestino, sim senhor, tem tudo aqui, tá? Um pouquinho de... um cadinho de cada vez, que nem diz o mineiro. Fala aí, mineiro, linha de...

Isso é que é um oito baixo arretado. É Bastinho Calixto, da família do Zé Calixto, do Arlindo Calixto. É Luizinho Calixto. É, esse camarada tá nativo ainda, tá? O Zé Calixto já se foi. O Luizinho Calixto ainda existe por ali, tocando sempre na Campina Grande. E a gente sempre assiste esse pessoal na televisão e no rádio lá do Nordeste Brasileiro, tá bom? A mídia sempre aponta esse pessoal como primeiro lugar nas paradas da música do nosso passado. Nordestino, sim senhor, 18 horas e 53 minutos aqui em Cacoal. E você está sintonizando a rádio Samaúma FM 104.9 MHz. Essa rádio aqui de Cacoal, que manda ver sucesso, é a rádio da família. Então tá, vamos mais de música, já que você não ligou. Vamos de música, que é música que o povo gosta. O Último Pau de Arara, essa não é nova, hein? É velha, Sebastião do Rojão.

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4: 7:02.
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Voltando com o programa Nordestino, se iniciou quando são 19 horas e 4 minutos em Cacoal. É Nordestino, se iniciou pela Rádio Samaúma FM 104.9 MHz, tá bom? Dá tempo de se ligar ainda. Ainda tem um cadinho de tempo aqui para você ligar no 693443106. Lá em Guariba, em São Paulo, nós temos o Barbosinha sempre sintonizando, né, Barbosinha? Rádio Samaúma de Cacoal. E em Itabaiana, nós temos ali o nosso amigo Carlos, o Zé Antônio. Zé Antônio, boa noite, Zé Antônio. Como é que tá você, meu amigo? O Sarapaté não deu tempo a gente comer, também não deu certo aí, né? Deixa pra próxima, tá? A gente vai acumulando, no dia a gente volta aí com alegria, com paz, com esperança. Também teve aquele transtorno aí com o seu filho. A gente sabe disso, só Deus dá o consolo pra vocês que perderam o filho, né? Mas foi pro andar de cima. Deus, ele traz e Deus recolhe na hora que ele bem quer. Tá bom? Vamos de música, é música nordestina, uma de Cacoal 109. O Passo do Arigó, Marinês e sua gente.

Engenho velho, Flávio José, recordação que saiu da na agenda lá o engenho de ferro, depois entrou, aliás, saiu o engenho de madeira e entrou o engenho de ferro. E depois teve um cantor por lá da Paraíba, o Alcimar Monteiro, que gravou reclamando com o engenho de ferro, que veio tirar o valor do engenho de pau, engenho de madeira, né? Então agora o engenho velho aí do Flávio José também recorda dessa parte do engenho velho, de madeira, tico. E agora vamos ouvir. O tempo está passando, e o tempo passa mais rápido do que enterro de pobre. Nunca vi uma coisa dessa, porque enterro de pobre, quando menos acaba de morrer, o cabra já está com o túmulo, já fica no fubá. Quem canta, Zé...

Saudades de Fortaleza. Quem toca esse negócio tão gostoso aí é Zé do X. Já ouviram falar de Zé do X? Anota aí, por gentileza. E vai lá na internet e puxa, tá? Que você vai ouvir às vezes que você quiser. Zé do X tocando por aí, Saudades de Fortaleza. Tá bom? É nordestino, sim, senhor. Ei, rapaz, eu gostaria de ouvir agora a pisada essa. Tem a pisada essa por aí? Tem? Tá pronta a pisada essa? Então, Pedro Sertanejo, mais uma vez, o pai do Oswaldinho tocando pra você. A pisada é essa.

Chegamos ao final de mais um programa nordestino, sim senhor, nesse dia 29 de agosto, chegando ao final do mês de agosto, né? 2026. Muito obrigado, muito grato mesmo de coração pela sua presença, pela sua atenção, ao nosso irmão Ronaldo lá de Itabaiana também, que não perde o programa. Sábado que vem nós estaremos aqui com mais um programa nordestino, sim senhor, no seu rádio. Boa noite!

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1: 7:24.
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0: Jesus Cristo e sua Mãe Maria Santíssima.
1: Para sempre seja louvado.
0: Irmãos e irmãs, boa noite. Todos presentes nessa celebração e também a todos que nos acompanham pelas redes sociais da Paróquia Sagrada Família. 22º Domingo do Tempo Comum. Irmãos e irmãs, louvado seja Deus, o Pai, que nos reuniu no amor de seu Filho Jesus. Hoje recordamos o Dia Nacional do Catequista. Louvamos o Senhor por despertar mulheres e homens para anunciar a palavra de Deus e a fé da comunidade nos corações de seus filhos e filhas. Celebramos com fé e piedade este dia do Senhor. Todos de pé, vamos acolher com alegria enquanto cantamos e recebemos os nossos celebrantes.

0: Meus irmãos e irmãs, Jesus que nos chama a segui-lo, nos reúne em nome do Pai, do Filho e do Espírito Santo.
1: Amém.
0: Que a graça e a paz de Deus, nosso Pai, que nos enviou o seu Filho Jesus Cristo, que nos chamou a segui-lo nas variedades das vocações e ministérios, e a comunhão com o Espírito Santo esteja sempre conosco.
1: Bendito seja Deus que nos reuniu no amor de Cristo.
0: Hoje celebramos o domingo da entrega e do sacrifício, do perder e ganhar a vida. Queremos ganhar a vida, mas temos que perdê-la aqui através do nosso serviço, da nossa entrega no serviço às pessoas, servindo a Deus, servindo a sociedade humana, para que através do nosso serviço torná-la-emos melhor. Iniciando a nossa celebração, coloquemos-nos diante de Deus, fazendo o nosso exame de consciência. Louvai o nosso seguimento de Jesus. Carregamos, seguir Jesus é carregar a cruz. Não há seguimento de Jesus sem a cruz. Carregamos com amor a nossa cruz. Procuramos gastar, perder a nossa vida pelo amor às pessoas. Quem sabe se sacrificando, gastando a nossa vida, dando atenção a alguém, cuidando de alguém que necessita, assim, do nosso serviço, dos nossos gestos de amor. Meus irmãos e irmãs, Jesus fala que Pedro é um estorvo para ele, não é? Quando diz, vai para longe de mim, somos pedra de tropeço no reino de Deus. Somos cascalho, escorregadio. Ou somos uma penha, uma pedra, fortaleza, e deixamos Jesus construir a sua igreja sobre ela, reconhecendo as nossas fraquezas, nossas limitações, muitas vezes também as nossas dificuldades no seguimento dentro da igreja. Muitas vezes, quem sabe a gente da nossa cruz, pedimos perdão a Deus, reconhecendo assim estas fraquezas e também nossos pecados, cantando.

0: Deus Pai misericordioso e bondoso, que nos enviou o seu Filho Jesus Cristo, que diz para nós hoje: quem quiser ser meu discípulo, tome a sua cruz e me siga. Que lhe tenha compaixão de nós, perdoando nossos pecados, nos conduza às alegrias da vida eterna.
1: Amém.
0: Quero, pois, vos louvar pela vida, cantar a alegria em meus lábios, ao cantar para vós o nosso louvor, cantemos.

0: Oremos, temos junto do Pai o nosso intercessor, que pede pelos nossos pedidos e pelas intenções da Santa.
1: Mente José Wilson Klim, sétimo dia Martins, pela alma de Getúlio Ragnini, vigílio Dr. Marcelo Mota, também pela alma de Amás, um ano de falecido, Solvina Rodrigues Ferreira, Ocialvo Ferreira, Geraldino de Oliveira Frimão, 8 anos de falecido. Oremos também pela São Saúde, Terezinha Mugia Queiroz, ontem internada no São Daniel Combone, Dias Fritz, Sabino Ferreira, pela recém-nascida Laura Almeida Gomes, que está na UTI, também por Augusta Gomes Vieira. E oremos em ação de graças por Maria de Fátima Pedreira, Manuel Pedreira e Juliana de Fátima. Também pelas intenções nas urnas no presbitério e as que ficaram particulares no coração de cada um.
0: Isso, e em solidariedade à Igreja do Nepal, nossas orações pelo povo do Nepal, que foi vitimado nesta grande catástrofe natural que houve lá, não é? A Igreja, através das Caritas Internacionais, já se faz presente através de recursos, doações para ajudar aquele povo. Então, nossa solidariedade, rezemos pelos que trabalham, pelas pessoas sorteadas, tristes, atuídos, aparecidos, pelos familiares, para que a esperança e possam assim ter notícia dos seus familiares, né? Também pelos dos acidentados em 64 nesta semana, 4 pessoas lá de Governador Jorge Teixeira, alguns eram lá da paróquia Santa Rita de Cássia. Rezemos pelos familiares, para que Deus os console através da solidariedade das pessoas, não é? E também que a palavra de Deus os fortaleça nesse momento tão triste que ocorreu lá em Ouro Preto. E pelas pessoas doentes, que se recomendam às orações da nossa igreja. Lembro aqui daquelas que carregam a cruz, não é, da dor, Antônia Barbosa, lá de Presidente Médici, professora Marlene Bertão, lá de Presidente Médici, que carregam no corpo a cruz da dor e de sofrimentos também. Por todos os catequistas, não é? Eis aí uma vocação especial na igreja. Serve a igreja através do Ministério do Ensinamento, da Ciência. Que Deus abençoe a todos os catequistas de nossa paróquia, da nossa comunidade.

0: convosco, fazei crescer em nós o que é bom, e guardai com amorosidade o Senhor Jesus Cristo, vosso Filho, que convosco vive e reina na unidade do Espírito Santo por todos os séculos dos séculos.
1: Amém.
0: Amém.
2: Liturgia da Palavra. Irmãos e irmãs, disponhamos os nossos ouvidos e os nossos corações para acolher o dom da Palavra de Deus.

0: Leitura do livro do profeta Jeremias. Seduziste-me, Senhor, e deixei-me seduzir. Fostes mais forte e tiveste mais poder. Tornei-me alvo de irrisão o dia inteiro. Todos zombam de mim. Todas as vezes que falo, levanto a voz, chamando contra a maldade e invocando calamidades. A palavra do Senhor tornou-se para mim fonte de vergonha e de chacota o dia inteiro. Disse: não quero mais lembrar-me disso, nem falar mais em nome dele. Senti então dentro de mim um fogo ardente a penetrar meu corpo todo. Cistas para suportar. Palavras do Senhor.
1: Graças a Deus.

leitura da carta de São Paulo aos Romanos. Eu vos exorto, irmãos, vós, o santo e a Deus. Este é o vosso espiritual.

vos conformando, mas trans-vos, vossa pensar, para que possais distinguir de Deus o que lhe agrada, o que é perfeito. Palavra

0: Deus.
1: Glória a vós, Senhor.
0: A seus discípulos, que devia ir além e sofrer muito dos anciãos, dos seus mestres da lei, a ser morto, citar no terceiro, tomou Jesus à parte e começou a repreendê-lo, dizendo: Deus não permita tal coisa, Senhor, que isso nunca te aconteça. Jesus, porém, voltou-se para Pedro e lhe disse: Vai para trás, para longe, Satanás. Tu és para mim uma pedra de tropeço, porque não pensas as coisas de Deus, mas sim as coisas dos homens. Então Jesus disse a seus discípulos: Se alguém quer me seguir, renuncie a si mesmo, tome a sua cruz e me siga. Pois quem quiser salvar a sua vida, perdê-la. Quem perder a sua vida por causa de mim, encontrá-la. De fato, que adianta o homem ganhar o mundo inteiro, mas perder a sua vida? O que poderá alguém dar em troca de sua vida? Porque o Filho do Homem virá na glória do seu Pai, com seus anjos, e então retribuirá a cada um de acordo com a sua conduta. A palavra da salva possa iluminar a nossa e perdida, ganhá-la, não é? Como diz o Evangelho de hoje: quem quer sua vida vai perdê-la, quem vida por causa de mim vai encontrá-la. Eis aí a nossa vocação. Estamos assim encerrando o mês vocacional, a nossa vocação de na nossa missão podermos gastar a nossa vida. Não é? Deus ama o sofrimento? Não, mas Deus ama a missão. E se na nossa missão tivermos que passar pelo sofrimento, pelas provações, não é? Iremos passar.

A minha alma tem sede de vós, como terra sedenta e sem água. Por ti sempre um socorro. As horas de nossa cruz, não é? O nosso socorro vem de Deus, para que nós possamos levar, carregar a cruz do discípulo, da discípula, com amor, nos sacrificando com amor, senão não tem sentido o sacrifício, como diz aqui o apóstolo Paulo, que a gente faz, né? Mas o sacrifício é podermos oferecer a Deus aquilo que nos custa, que causa sacrifício, renúncia, que nos ajuda até a irmos aos nossos limites, e nós o fazemos por amor, não é? Por amor. Se quisermos seguir Jesus Cristo sem a cruz, certamente nós não ressuscitaremos, iremos ficar vagando por aí, né? Mas não nos encontraremos com o Cristo da cruz. Por isso que o seguimento do cristão na nossa igreja é olhar para a cruz de Cristo, de Jesus, e saber também que nós temos nossas cruzes, nossa cruz ou até mais de uma cruz para carregá-la, não é? E o fazemos com amor e por amor também. Quantas pessoas que dedicam a sua vida, não é, para cuidar dos pais nessa fase tão difícil, às vezes o pai com Alzheimer, quanta dedicação, quanta renúncia, quanto perder a vida para cuidar do papai e da mamãe numa situação tão vulnerável. Conheço jovens, mulheres que não casaram e disseram assim, não chegassem a essa idade. E eu faço com muito amor. Depois que morri, eu me arrependi da escolha que eu fiz. Se eu faria, talvez com mais amor ainda, não aviei a vida, não é? Vestir a vida, a cruz, é não nos omitirmos da cruz, mas carregá-la, não é? Sobretudo quando exige muito de nós paciência, renúncia, sacrifício, né? É só olharmos para a cruz, não é? Sem a cruz não há ressurreição. Era o que o Pedro queria de Jesus, quando Jesus diz assim, vou a Jerusalém, não é? Vou a Jerusalém e lá irei passar pelo suplício da cruz. O que é que Pedro fala? Não, Senhor, longe de ti, que Deus não permita isso para ti, não é? Aí Jesus diz assim, você não pensa como Deus, mas pensa como os homens, não é? Você quer a glória sem a cruz. Você quer a glória sem a cruz, não é? Você quer o Messias, Salvador, milagreiro, o Messias que não se dá de doar, da doação da vida, para ser o que você quer. E diz assim, vá de retro atrás de mim, Satanás, na minha frente, não é? Aquele pico passado disse assim, não, tu és o Filho de Deus vivo. E Jesus disse assim, bem-aventurado és tu, não é? Porque foi Deus que te essas palavras. Diz assim, vai para trás de mim, Satanás. E a mesma que está no monte das tentações, quando ele disse, vai para longe de mim, Satanás, né? Então quer dizer que aquele bicho deu, né? Um rabo feio, né? Os olhos bugalhados, botando fogo pela boca. Agora na boca de Jesus está, na boca de Pedro está Satanás, dando até um bom conselho para Jesus. Não, mestre, longe da cruz, que Deus não permita isso, né? Não permita isso. Seria a salvação sem a doação da vida. E sem a doação da vida por amor, ninguém lembra, né? Todo mundo lembra do padre Ezequiel porque doou.